0: A gente tem uma certa situação, tipo, pegar assim, uma guerra, cara, com o Dorachim, nesse meu churro, Mauritânia, e virar um baixo de gaizinho, era de até o ar, era, vai.
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